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5: 21 horas e 36 minutos.

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4: Vinte e duas horas e 20 minutos.

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8: 23 horas e 8 minutos.

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5: 23 horas e 46 minutos.

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4: Meia-noite e 21 minutos.

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5: Meia-noite e 54 minutos.

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4:53.

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1: 7 horas e 30 minutos.

7:31. 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

0: dia, Pelotas. Bom dia à comunidade pelotense. 7:32, estamos dando início com o programa Comunidade Campeira, que vai ao ar todos os sábados a partir das 7:30, levando a boa música gaúcha à comunidade pelotense. Com a apresentação e programação de Jaime Camargo e José Luiz de Moraes, então estaremos com vocês até às 9:00. Bom dia, Zé.
1: Bom dia, Jaime. Bom dia, prezados ouvintes. Mais uma vez aqui na parceria do Rádio Companheiro, para levar, como ele disse, a boa música gaúcha até às 9:00. Lembrando, mais uma vez, você já pode começar mandando teu WhatsApp.

0: aqui para 991-870505 correr e concorrer, né, a erva seiva nativa, a pura erva gaúcha, que a gente vai sortear no finalzinho do programa. Jaime.
1: Não sei se está preparado aí, Jean, mas para dar início na minha parte aqui, vamos com o Recordando, Zé, com o Júlio de Freitas, a Cordiona, também com o Grupo Candeeiro de Cancha Reta e...
0: Olixando com Henrique Abeiro.

0: Muito bem, são 7h45, 7h45, comunidade campeira aqui na 104.5 FM Rádio Com. Nós temos uma temperatura em Pelotas na casa dos 12 graus e 8 décimos, umidade relativa do ar 96%. Tem uma chuvinha chegando devagarito, por isso que tem essa umidade alta. E nós aqui destacando então as músicas ao gosto dos nossos amigos ouvintes e você concorrendo também a um quilo da erva seiva pura, a seiva da nossa cultura, a erva nativa. Um abraço ao nosso amigo Sandro, representante desse produto, que a gente está sorteando já sempre aos sábados no final do nosso encontro e agora também, por gentileza do Sandro, no nosso programa da tarde, o Nativismo Sem Fronteiras, onde já um amigo nosso foi, então, premiado com um quilo da erva seiva pura. Um abraço para todos, obrigado por estarem conosco, um bom dia e vamos seguindo então com mais comunidade campeira aqui na Rádio Com, destacando, já tem os temas para agora ou pode, pronto?
1: Tem pronto aí, eu vou...
0: Então vamos colocar aqui já uma com o... Jairo Lambari Fernandes, para carregar a querência. E depois?
1: Depois nós vamos com o César Passarim, Na Paz do Galpão, também o Alemão do Bororé, Bambu Cavalo.
0: Perfeito, vamos ouvir então o Jairo Lambari Fernandes.

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0: Agora 8 horas e 3 minutos, 8 e 3. Muito bom dia, prezados amigos e amigas que estão conosco. Acabaram de ouvir aí, né, uma chamada dos rádios companheiros para um sorteio do dia 13 de agosto, um kit especial. E você vai colaborar também para a nossa Rádio Com. Já foi descrito aí no spot, mas a gente sempre reforça, né, Jaime? Para que você também nos ajude com R$10 ou mais, né? Quanto mais valor tu for enviando, mais terá a oportunidade de concorrer ao kit que foi anunciado pelos companheiros, o Caldenei Gomes e a Graciele. E agora, daqui a pouco mais, tem o sorteio, então, da erva mate seiva pura, a seiva da nossa cultura, a erva nativa. Um abraço, Sandro, representante também lá de Santa Vitória do Palmar. É um quilo da erva mate seiva pura. Jaime, vamos então agora, vamos sacar aqui, na sequência do nosso programa, vamos ver o que, é comigo agora a chamada do próximo tema, né?
1: Pode ser,
0: vamos ver o que, eu tenho aqui agora.
1: Deixa pode ser comigo então, Zé?
0: Então tá.
1: Enquanto vai te organizando?
0: Sim, sim, tá, pode falar então, Jaime.
1: Vamos com o, recordando aí com Teixeirinha, Velho Casarão e o Quarteto Coração de Potro, que eu acho que em seguida vai estar em Pelotas, né? O Tô de Volta, Chama Rita.
0: E depois a gente vai ouvir um tema com o... Deixa eu ver se eu tenho aqui. Mas em seguida a gente traz, então. Por enquanto vamos ver os dois. E depois eu vou trazer um com o Luiz Marenco para minha cunhada Mamaia lá em Santa Vitória do Palmar e também para os demais amigos que são fãs do Maranhão.

0: Muito bem, Jaime, são 8h19. Aquela música que eu tinha anunciado, que a gente ouviu aí com o Luiz Marenco, foi Bailongo no Mato Grande, um tema do Jaime Caetano Brau. Muito bem, vamos seguindo com a Comunidade Campeira. Muito bom dia para todos, quero dar um abraço, um bom dia especial para a Estela, aqui na galeria, e também para o Rogers, os dois estão aqui também prestigiando o nosso programa, e para toda a gauchada e as amigas que estão também. Pessoal lá da feira, o Celso Bonoff, Dona Darlay, também, para todos vocês aí, muito bom dia. Jaime.
1: Zé, vamos dando continuidade aqui aos ouvintes da Rádio Com. Vamos com o João Fontoura, Urucubaca, e depois tu anuncia a tua música, Zé, que tu escolheu. Na sequência, vamos também com o Juliano Javoski, A Procura de Ti.
0: Muito bem, depois dessas duas músicas, a gente traz então o Pedro Hortaça com o tema Queixo Duro.

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0: Muito bem, muito bem, muito bom dia. Muito obrigado para vocês que estão conosco. Mais uma vez, um abraço para todos aqueles que estão aqui na Rádio Com, Comunidade Campeira. Ah, o Roger aqui da Galeria, acho que eu já dei um bom dia para ele. Ah, ele tá, ele deu um toque aqui, viu, Gemi? Ele vai concorrer à erva, a seiva pura, a seiva da nossa cultura, a erva nativa. Tá, e o Roger tá ali, então vamos ver se daqui a pouco mais a gente vai fazer sorteio. Você tem tempo, então, de acionar nosso WhatsApp 991-870505 e concorre, então, daqui a pouquinho a um quilo desse produto que nós estamos oferecendo para vocês, graças ao representante da erva pura, o Sandro, né? Se estiver na escuta, um grande abraço para ele e também para o representante lá de Santa Vitória do Palmar. Então, Jaime, seguimos com música, destacando agora.
1: Vamos ver, na sequência, uma música que eu gosto muito, Zé, estou até sendo repetitivo, mas aqui é bom ter que rodar. Vamos com Mauro Moraes, Rincão Fronteiro, também o Porca Véia na Casa do Vacariano.
0: Muito bem, eu vou trazer também o Mano Lima, Dom Santana. Esse meu cunhado lá na capital, acho que hoje ele não está escutando o Newton. Geralmente ele gosta muito de ouvir o Mano Lima. Como agora ele está mais acomodado, acorda um pouquinho mais tarde, né? Mas igual vai para ele lá. Mano Lima e para toda a gauchada que estão prestigiando o nosso encontro deste sábado, dia 11 de julho.

aqui na 104.5 FM Rádio Com, eu e o Jaime Camargo, o programa é o Comunidade Campeira. Nós agora, daqui a pouquinho, vamos fazer o sorteio. Já estamos preparando os nomes aqui para ele ir para o canequinho famoso aqui do nosso caneco, que o Jaime prepara para tirar o nome do felizardo de hoje. Me dá tempo, que eu vou trazer uma música aqui para oferecer para todos vocês, né, para todos os amigos e amigas do nosso programa, a voz do João de Almeida Neto, um tema do Mário Eliú Silva, que diz no tema e na voz do João Silva da Silva. Então vamos lá oferecer essa música para todos os Silva, para todos aqueles que estão também prestigiando o nosso programa, independente de ter o sobrenome Silva ou não. Mas, acima de tudo, valorizar sempre a nossa música gaúcha. Uma chamarrita para vocês na voz marcante do João de Almeida Neto, Dona Lourdes também, que é fã do João de Almeida Neto. Vamos ouvir.

0: bem, pessoal, são 8h57. Jamie, vamos fazer o sorteio então. Agora é a tua vez então. Agora é esse canequinho aí balançando pra lá, balançando pra cá. Bota, né? Vamos ver quem vai sair aí. Tá, o Jamie tá tirando ali o papel. Tá bem dobrado isso aí hoje, hein, cara. O que que tá ali? Vamos ficar de olho aqui pra gente anunciar. Aí, ó, já sei. Olha, rapaz, mas não é possível. Roger da galeria. É mais um da galeria aqui. Não, mas é sorteio mesmo, pessoal. Brincadeira. Ô, Roger, vem pegar a tua erva mate aqui, bater uma foto então depois, tá? Um abraço aí. Ganhou então um quilo da erva seiva pura, seiva da nossa cultura. E já fica fora então o Roger agora. Então vai. Vou deixar o nome aqui. Então é isso aí. Um abraço então para todos e todas que estiveram conosco, né, o Jamie? Muito obrigado pela audiência.
1: Então vamos encerrando a nossa participação. Muito bom dia, foi um prazer estar com vocês. Voltamos no próximo sábado, a partir das 7h30. Fique aí, Zé, se der tempo. Então, os Bertuzzes entreveram da alegria.
0: Muito bem, um abraço então. Até o próximo sábado.

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5: 9 horas e 1 minuto.

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2: Nove horas e 28 minutos.

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5: 10 horas e 11 minutos.

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4: Dez horas e 55 minutos.

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9: 11 horas e 43 minutos.

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5: Meio-dia e 21 minutos.

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4: Meio-dia e 56 minutos.

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0: horas e 30 minutos.
1: Boa tarde, está começando aqui das ondas da 104.5 aqui, mais um programa Gente Como a Gente. Quem está falando aqui, eu sou o locutor Claudionei Fernando Oliveira Ferreira, na mesa de áudio Fábio, na mesa de áudio. Hoje é dia 11/7/2026, estação inverno, né? No longo do programa a gente vai ter a primeira abertura do programa, a primeira música do programa, a mesa quadrada, assuntos gerais, a segunda música do programa, em intervalo às 2 horas, a segunda parte da mesa quadrada, assuntos gerais, momento lírico poético, as receitas culinárias, os informes, o encerramento, e a quinta e a última música do programa, e depois a gente vai para o encerramento do programa. Cid Branco, abertura do programa, Cid.
2: E aí, como é que estamos? Eu quero abrir esse programa com uma notícia muito legal. Piratini, logo logo, vai ter uma associação de usuários. Rio Grande, logo logo, vai ter uma associação de usuários. Porto Alegre tem uma associação de usuários. Panambi tem uma associação de usuários e saúde mental. São Lourenço tem uma associação. Ou seja, as associações dos usuários dizendo e falando no nosso protagonismo. Quando a gente tem essa abertura, e é isso que eu quero abrir o programa dizendo, quando a gente tem várias cidades do estado, Pelotas, Porto Alegre, Panambi, São Lourenço, Rio Grande buscando ter a sua, Piratini buscando ter a sua, quando a gente faz isso, meus camaradas, são os usuários em saúde mental usando de seu protagonismo e nós sendo protagonistas da nossa própria história.
1: Cid, tu falou desses municípios que a gente vai implantar a associação, mas tu se esqueceu de um município aí que eu vou implantar a associação também, que é em Santa Cruz. Santa Cruz vai ter associação também.
2: Santa Cruz. Viu? Mas o que eu quero, a abertura não é exatamente por causa das associações. As associações são um exemplo do protagonismo do usuário. É fazer essa abertura e fazer essa questão, bater nesta tecla novamente. A autonomia do usuário de saúde mental. O protagonismo do usuário, a capacidade dele para poder fazer arte, dele poder estudar, dele poder trabalhar. É isso, é isso. E essas associações, temos a AGUSME também, que é a Associação Gaúcha de Usuários de Saúde Mental, todas essas associações provam uma coisa, é essa abertura que eu quero dar para depois a gente voltar a fazer as discussões. É usuário sendo protagonista.
1: E a gente vai para a primeira música do programa e depois a gente vai vir com a primeira parte da mesa quadrada, Cid. E hoje a gente vai trazer novidade aqui na mesa quadrada, Cid, porque vocês sabem muito bem porque que eu tô atrás de coisas aqui na cidade de Pelotas. Caralho. E vou deixar o Fábio tocar a primeira música do programa para depois a gente voltar. E
2: dizer que estamos com Flávio Cazuza, né?
1: A discussão. Tá, Cid?
2: Estamos aqui com o Flávio Cazuza.
1: Fábio.

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1: 13 horas e 37 minutos.
2: Voltamos com o programa Gente Como a Gente nessa tarde de sábado. Tá chovendo lá na Princesa do Sul, né? Né, Cid? Tá chovendo e tá frio, né, Cid? E a gente vai dar início à primeira parte da Mesa Quadrada. E eu quero trazer novidades para os ouvintes do programa Gente Como a Gente. Falando nisso, dia 7 que passou, a gente teve uma reunião da Comissão de Saúde Mental. Tá? E, né, com avanços que a gente estamos tendo na área da saúde mental no município de Pelotas, com a implantação da SAMU Mental, com a transformação do CAPS I, que era nível 2, se transformou nível 3, o Cid sabe que eu tive uma reunião no gabinete da vereadora Fernanda Miranda, tá? Porque a gente precisa avançar na área da saúde mental, tá? E a gente precisa, né, Cid, de leito em hospital geral em Pelotas, tá? Por que eu estou dizendo isso para os ouvintes do programa Gente Como a Gente? Né? Eu digo para vocês assim, os ouvintes do programa Gente Como a Gente, porque a gente tem um grande problema na cidade de Pelotas quando é sábado e domingo, Cid.
3: Sim, o povo não pode surtar.
2: Sim, mesmo tendo um manicômio privado na cidade de Pelotas. Tá? Então, né, com a implantação da SAMU Mental, a gente precisa ter leito que não seja no hospital psiquiatra, para que a SAMU Mental leve os usuários com problemas surto mais graves, né, com problema agudo que precisa ser internado, Cid. Tá? Por isso que a gente está atrás agora dos leitos, Cid. E se Deus quiser, a gente agora tivemos no gabinete da vereadora Fernanda Miranda, tivemos falando com a secretária lá na Câmara de Vereadores, e se Deus quiser, a gente vai marcar uma reunião com a secretária agora, tá? Pra gente articular isso aí, tá? Mas eu quero afirmar aqui, dizer pra quem tá na escuta do programa Gente Como a Gente, dizer pro Cid que a gente sabe que a gente tinha o Eduardo Cortez aí em Pelotas. Tá? Uhum. Que era um mini manicômio. Né, Cid?
3: Sim.
2: Tá? Mini manicômio. E aí eu vou dizer pra vocês assim, ó. Se nós conseguirmos abrir leito em uma equipe especializada para atender a crise do usuário da saúde mental, pode ser no novo. O PS vai atender, Cid. O PS vai atender. Pode não ser no PS. Pode ser em outro hospital, mas a gente vai querer, tá? E aí eu digo pra vocês assim, ó, cara, é importante, a gente tá na luta, eu mesmo tô na luta há muitos anos, tá? E então a gente tem que dizer, porque a gente precisa de um tratamento mais humanizado, a gente precisa de serviços substituto às os manicômios e as comunidades terapêuticas, como o Hospital Geral. O Hospital Geral, ele ganha outro tipo de verba que o Hospital Psiquiatra. Uhum. Não concorda comigo, Cid?
3: Concordo.
2: E a outra coisa que eu quero dizer para ti, que eu quero dizer, se esses leitos, não é só 6 leitos, 4 leitos, Cid, são 10 leitos. Mas aí não vai funcionar que nem o Eduardo Cortez. Aí eu vou querer 100% SUS os leitos, tá? Porque o que acontecia no Eduardo Cortez, eu vou falar pra ti, Cid. Sabe como é que funcionava o Eduardo Cortez? Uhum. Ele era particular e atendia pelo SUS.
3: Não pode.
2: Mas aí tinha um detalhe, ele ganhava 2 vezes. E aí a gente não renovou o contrato do Eduardo Cortez, agora ele só tá particular.
3: Que é o caso do rap, né?
2: Sim, porque o Eduardo Cortez, Cid, ele tem os médicos psiquiatras que atende no consultório.
3: Uhum.
2: Tá? E aí, a gente tinha leito, né, SUS no Eduardo Cortez, e tinha leito particular do Eduardo Cortez. E aí eu vou dar um exemplo aqui. Aí tô eu lá na fila do SUS esperando leito pro Eduardo Cortez. Tô eu lá na fila do SUS esperando leito. Aí o Cid vai lá, o médico psiquiatra atende ele no consultório, tá, ele paga pro médico psiquiatra, aí ele precisa de ser internado do Eduardo Cortez, e ele vai lá, interna o cara no leito SUS, e aquele que tá na fila fica esperando. Uhum. Aí não pode. Aí a gente tem que ir lá e reclamar e fiscalizar o serviço. Tá? Por isso que eu tô dizendo isso aí para vocês.
3: Tanto Flávio, depois eu já passo a palavra a ti, Cazuza. Mas assim, tem uma revolucionária alemã chamada Rosa Luxemburgo. E a Rosa Luxemburgo, ela dizia, ela tem uma frase que eu acho fantástica, assim, que eu falo, às vezes eu falo nos meus espetáculos, que é: lutemos por uma sociedade socialmente igual, humanamente diferente, completamente livre e libertária. E quando a gente fala de uma sociedade socialmente igual, para que nós sejamos iguais dentro da nossa etnia, iguais dentro de nossos gêneros, iguais dentro de nós mesmos, e que nós sejamos humanamente diferentes, e que esta diferença não pode dizer que um tem que ser internado no privado porque ele pode pagar, e o outro tem que ser internado em um hospital porque não, em um hospital público, não pode pagar. Não. O SUS é para todos. É para todos. E o SUS também tem a sua área de saúde mental, e a sua área de saúde mental fantástica, maravilhosa, que tem que ser para todos. Tem que ser para todos. O SUS é para todos. E entender outras coisas que o SUS faz, e por isso que a gente bate nessa tecla. Por exemplo, as pessoas se esquecem que vigilância sanitária, sabe quem é que controla, regula e controla a vigilância sanitária?
2: O SUS. Sistema Único de Saúde.
3: Claro. Então, e entender que não podemos ficar, e é isso, Cazuza, claro, que a gente não pode ficar somente que o SUS é só para a saúde. O SUS é além da questão médico, da questão doença. O SUS abrange todas as coisas dentro do médico, quando necessário, mas também dentro da prevenção, de prevenir. E essa é muito legal. Antes eu quero, vamos fazer um, o Claudinei, Cazuza, antes eu quero fazer assim, ó, arroba Feliz Garcia, arroba Feliz Garcia, o arroba Blitz, hi Blitz, e a Rádio Com, manda um recadinho. 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
2: O que, que vocês querem ver melhorar no programa?
3: Melhorar no programa Gente Como a Gente, o que vocês querem escutar, que tipo de música vocês querem ouvir. E depois tem aí o arroba Caio Alberto, que diz: que gosto, obrigado. 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
2: Eu teria um negócio aqui para falar, Cid. Boa tarde, ouvintes da Com. Um abraço, um ótimo fim de semana. Bem, o que eu queria reclamar, Cid, é nas comunidades terapêuticas. Nas comunidades terapêuticas, tá vendo? Agora deu para ver alguns erros de meninas querendo usar de fazer de liberdade. Como é que é chamado? A liberdade, mas a liberdade ela não funciona para ela, tá entendendo? Porque o que nós passamos, entendeu, Cid? Ali nas aulas terapêuticas, é que alguns professores. Que nos dão algum exemplo, então, se tem alguma coisa errada na terapia. Aí, no caso, né, eu quero dizer, chamar a Daiane, né, não me levasse a mal, mas eu achei a Daiane com os comportamentos muito, com umas tendências muito violentas, né, sobre mim e sobre o Ricardo também. Eu achei uma falta de respeito dela, por ela ter praticado atos de tendências, de gritos e de quase brigas também. Isso aí, não me desculpa, Daiane, tu é tu é do Centro de Psíquicos Sociais, né, da comunidade terapêutica do CAPS Porto. Eu queria dizer para ti, não precisa, né, tu achar, porque é uma guria muito de valor, né? Ela tem capacidade por muitas coisas, né? Acredito, né?
4: Cazuza.
2: Então ela não pode abusar dessas práticas que ela tem, né? Então, o que pode dar o nosso respeito são os usuários, mas nós passamos bem até esses momentos para cá. Então, eu queria dizer a vocês, garotas todas, né, que tem um bom atendimento nessas comunidades terapêuticas. E outra, só para completar, queremos também que as pessoas agora, muitos respeitaram, né, as leis agora da televisão, estão colaborando muito com nós e algumas partes estão funcionando. Eu achei isso legal, sabe? Estive escutando alguns programas aí e fui entendendo que as coisas estavam se ajeitando. Então eu peço para a garotinha Daiane, seja mais comportadinha. E, né, eu me dou legal contigo. Um abraço, Daiane. Eu sou teu amigo, sou o Flávio Cazuza, gosto muito de ti e todos os CAPS de Pelotas. Só que vamos ter que ficar numa boa, nós, né, todos nós. Então eu te considero um bom fim de semana para todas as usuárias, para a Daiane, para todos os amigos, para Samir, para a turma aí, de Centros Psíquicos Pelotas de Pelotas, né? E que nós podemos acertar muito nos conforto dos Centros Psíquicos Sociais de Pelotas. E queria dizer que eu vi a sociedade se ajeitou agora, eu estive observando, pessoas estão se acertando, né? Agora, o único problema que agora nós temos, daqui a pouco já vou, vai sobrar um tempo aqui para mim, eu vou passar as redução, né? Daqui a pouco, então. E aí, também nos lares também, que eu tenho alguma coisa para falar dos lares aos fins de semana, né? Aí, o Claudinei, tá. Daqui a pouco já chego aí, falando para vocês.
4: Cazuza, sobre redução. Só tem uma coisa, assim.
2: Sim.
4: Cada um tem a sua forma de fazer os trabalhos. Sim. Só que nós somos tão invisibilizados, claro. A gente é tão pisado em cima, que se a gente não se juntar, a gente vai continuar sendo pisado.
5: Cid, só deixa eu cumprimentar a tua palavra. Eu quero falar uma coisa que é fundamental aqui que tu tá falando, Cid, tá? E falar pros ouvintes. Quando a gente tá dentro do hospital psiquiatra e dentro de uma comunidade terapêutica, a gente é pisoteado, Cid.
2: É pisoteado.
5: A gente sofre maus tratos.
2: Sofre maus tratos,
5: tá? E a gente sofre maus tratos que a gente fica refém de voltar lá pra dentro de volta.
6: Exatamente.
5: Não concorda comigo, Cid, que eu estou falando?
3: Concordo.
5: E mas às vezes...
3: E aqui fora também.
5: Também aqui fora. É. Isso aí não é que a gente não estamos lá dentro. Né? E aí a gente, como a gente sempre lutemos, Cid, tu sabe muito bem o papel que eu faço em Pelotas. Nós fizemos em Pelotas, né, Cid? Porque, né, se a gente não avançar na área da saúde mental, mesmo tendo um hospital psiquiatra privado na cidade de Pelotas, quem é que vai lutar pelo direito dos usuários e dos trabalhadores do centro de atrações psicossociais? Não é que ela faltou com respeito com você, Cazuza.
6: Sim.
5: A gente tem que respeitar para ser respeitado. Mas muitas vezes a pessoa está lá dentro do hospital psiquiatra e de uma comunidade terapêutica, ela sofre maus tratos, né? Ela passa dificuldade durante o tratamento, tá? E ela vem pro CAPS, depois que sair de lá, ela vem mal.
3: Sim.
5: Entendeu?
3: Sim.
5: Vem mal, a psicologia da gente vem mal,
3: Cid. E assim, a gente.
5: Entendeu, Cid, que claro. Eu tô falando?
3: Não, isso aí é assim, ó. Tem um educador brasileiro chamado Paulo Freire. E o Paulo Freire, ele vai dizer que quando a educação, e é isso, e eu tô falando. E a educação também na saúde.
6: Sim.
3: Então, quando a educação e a saúde, ela não é libertária,
6: uhum.
3: ela não liberta o ser humano, quando ela não tem a capacidade de transformar o ser humano, o sonho do oprimido é se tornar opressor.
6: Sim.
3: A vontade de oprimir por ter sido oprimido. Ou seja, essa moça que eu não sei quem é, não lembro, ou talvez eu não lembre quem é, quem seja, sofreu tanto em uma comunidade terapêutica, sofreu tanto em um hospital psiquiátrico, que às vezes a única coisa que ela sabe falar é duro mesmo,
5: é duro.
3: É batendo, é no grito, porque foi assim que ensinaram.
5: Sim.
3: Então não dá para culpar as pessoas, não dá para dizer que é culpa. Que é falta de respeito, não é. Muitas vezes é isso. E aí a gente não pode estar publicizando isso, falando de uma forma pública isso. Por quê? Porque a gente já é tão pisoteado. A gente, nós, usuários em saúde mental, já somos todos os dias chamados de louquinho.
6: Isso.
3: Entende?
6: Sim.
3: Tu, por ser um homem preto, é todo dia chamado de louquinho preto. Aí é aquele negão louquinho. Por tu ser um homem preto.
6: Sim.
3: Então, se a gente não se junta e vai trabalhando com a educação, vai trabalhando essa questão da libertariedade, né?
6: Sim.
3: De estar liberto, de ser liberto, não simplesmente ser livre ou ir para onde quiser. Ser livre é isso, é sentar, é levantar, é caminhar, isso a gente faz.
6: Sim.
3: Mas a gente não é liberto, a gente ainda é preso dentro de uma estrutura manicomial. A estrutura é manicomial. A gente tem um manicômio dentro da gente. Então, a gente precisa. E outra coisa que tu vai falar mais tarde, e outra coisa para começar, que isso que a gente está fazendo também é uma redução de danos.
6: Perfeitamente.
3: Quando a gente se junta com o outro.
6: Exatamente.
3: E escuta o outro,
6: claro.
3: Sem reclamar do outro, deixa o outro xingar, deixa o outro brigar. Isso é uma redução de danos. Reduzindo o dano que ela sofreu, o dano que tu sofre diariamente, que nós sofremos diariamente. Tá bem?
6: Sim.
3: Desculpa, falei demais.
6: Eu vou pedir mais um espaço aqui pro Cláudio Ronei, porque eu tenho coisas para falar.
5: Não,
6: bom,
5: não, depois.
6: Hã?
5: Só deixa eu falar uma coisa. Sim. Aqui, depois a gente volta.
6: Tá
5: eu
6: bem.
5: Vou falar uma coisa que é importante aqui, que eu vou trazer para vocês.
6: Sim.
5: Vocês nem estão sabendo o que vai acontecer em Pelotas.
6: Claro.
5: Depois eu se informo, eu vou informar os ouvintes, vou informar o Cid e o Cazuza.
6: Sim.
5: Tá? Porque eu não, o Cid deve saber o que, que é. Tá? Cazuza, eu quero falar que é importante.
6: Sim.
5: Quando a gente. Quando, eu sempre disse, sempre vou dizer: o CAPS não é para a vida toda.
3: Não.
5: Né? A gente tá no CAPS porque a gente tem transtorno mental, né, Cid? A gente precisa fazer o tratamento. A gente faz o tratamento. Né, as oficinas terapêuticas dentro do serviço. E depois a gente dá alta e dá a vez para aquele que precisa fazer um bom atendimento, um bom tratamento. Né? Cid?
3: Não, eu só tenho. Eu,
4: vou usar ou usar discordar de uma palavrinha tua, tá? Mas é só uma coisinha. Não é transtorno. Pessoas que têm sofrimento psíquico.
6: Claro.
4: Transtorno da transtorno me passa uma coisa de doença, de uma pessoa doente.
3: Sim.
4: Eu não sou, tu não é, Cazuza também não é. Nós não somos doentes. O que nós temos são sofrimentos psíquicos por alguma dificuldade que passamos em nossas vidas.
3: Sim.
4: Ponto. Por uma falta de estrutura, às vezes familiar, às vezes financeira, por uma falta de estrutura, de alguma maneira, a gente passou, a gente obteve esse sofrimento. Mas não é transtorno, não é doença. Até porque a gente tem que fugir da patologia. Fugir, quer dizer, a patologia é o diagnóstico, tá, gente? Fugir do diagnóstico. Ah, ele é uma pessoa diagnosticada. Não, a gente tem que ir além disso. Além do diagnóstico. Nós podemos e nós somos capazes. Acho que é isso. Concorda?
3: Sim.
4: Concorda?
3: Vamos para a segunda música do programa. Sim. E depois os intervalos. E depois a gente volta para a segunda parte e a última parte da mesa quadrada, Cid. Fábio, tudo contigo. A segunda música do programa e depois os intervalos, Fábio.
1: Treze horas e 59 minutos.

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2: 14 horas e 4 minutos.

0: alegria, harmonia para dentro de casa, conforto a todo o pessoal que está ali ao redor, então, né? É, isso traz uma energia muito boa para todos nós de lares, lugares também. É, tudo funciona, né? Até ruas também, né? Tudo funciona. Então, hoje eu venho aqui dizer, falar sobre as reduções de danos, né? Temos aqui a primeira modalidade, né? A consequência para usuários de família e sociedade. As drogas são inseridas na sociedade por meio cultural. Haja vista que, por muitas vezes, essas são inséritas ao ponto de nem serem consideradas drogas, como, por exemplo, o álcool e o tabaco. Porém, socialmente aceitável ou não, varia de acordo com as características da comunidade. Portanto, o ato de abster-se no consumo pode ser visto como um ato de força de vontade e resistência e pode até estar ofendendo os valores inséritos. Vamos para a segunda. A Academia de Enfermagem pela Universidade Federal do Estado do Rio de Janeiro, UNIRO, vice-presidente da Liga Acadêmica sobre o Fenômeno das Drogas. Gabriela dos Santos, acadêmica de enfermagem pela Universidade Federal do Estado do Rio de Janeiro, UNIRO, ligante da Liga Acadêmica sobre o Fenômeno das Drogas. Acadêmico, Lima Brandão, acadêmico de enfermagem pela Universidade Federal do Estado do Rio de Janeiro, UNIRO, presidente da Liga Acadêmica sobre o Fenômeno das Drogas. Vamos para a terceira. As políticas atuais sobre drogas estão pautadas basicamente na relação entre os criminologia e psiquiatria. Essa relação começou a ser discutida no Brasil na segunda metade do século XIX, não se mostrando uma relação harmoniosa, já que, de um lado, indivíduo se encontraria preso em um sistema carcerário e, de outro, internado em um hospício. Nesse contexto, percebe-se que ambas as políticas se mostram contrárias à redução de danos e reprime o desenvolvimento e implantação da RD do país. Finalizando, para aí, bem complicado aqui o papelzinho, já está saindo a outra informação então. Referências. Carmo, Rua do CEP. Bom, aqui eu vou dizer mais direto. Bom, passar outro papel aqui. Bom, agora sim, acho. É mais ou menos esse. Valéria Dias do Prado, acadêmica da enfermagem pelo Centro Universitário Ero-Americano, Uniero, ligante da Liga Acadêmica sobre o Fenômeno das Drogas. Orientadora, Thaís Verônica Cardoso Vernaclea, doutora em saúde mental pelo curso de pós-graduação em psiquiatria e saúde mental, Universidade Federal do Rio de Janeiro, de 2019, vice-diretora da Escola de Enfermagem Alfredo Pinto da Universidade Federal do Estado do Rio de Janeiro, professora orientadora da Liga Acadêmica sobre o Fenômeno das Drogas, LEFT. Queria deixar aqui, essas mais ou menos as reduções de danos, né, Claudirei?
1: Cid, vamos começar a segunda parte da mesa quadrada. Só pra... e falando nisso, eu já vou dar um recadinho aqui. Pode começar, Cid.
2: Antes de eu entrar com o poema poético, lírico, vamos
1: lá. Mas primeiro tem a segunda parte na mesa quadrada.
2: Ah, a segunda parte da mesa quadrada.
1: Quadrada.
2: Ok. Então vamos lá. Vamos explicar uma coisa que o pessoal talvez não saiba e não tenha entendido as questões que o Cazuza trouxe para nós.
0: Sim.
2: Acho que é importante a gente colocar. Existe uma forma manicomializada de tratar quando é na questão de saúde mental a questão das drogas. Eles jogam no manicômio, jogam na comunidade terapêutica e ali acham que vão tratar com uma coisa, com algo chamado abstinência. Bom, existe uma outra visão que vai criminalizar, que vai trazer um crime. Vai dizer que quem usa drogas está infringindo uma lei e ela tem que ser presa. É exatamente isso que tu leu. É essa a diferença. Só que as duas estão erradas. Não tem que criminalizar ninguém. Tem que criminalizar talvez o traficante lá. O cara lá,
1: sim, né? O traficante.
2: O traficante tem que criminalizar.
1: Porque é o traficante, porque é o traficante, né? Que
0: não,
1: vende.
0: Não, contigo. O que eu venho aqui trazer.
1: Não,
0: aqui,
1: olha aqui, ó,
0: não, tem... O que eu vim trazer aqui é sobre redução de danos. Ah, é a medicação que a gente toma para a nossa saúde mental.
2: Cazuza, redução de danos não
0: tem,
2: é medicação.
0: O assunto, Cazuza, não tem nada a ver com pessoas, né, de bom nível. O que nós queremos dizer é que a redução de danos, ela é para nós, para os nossos familiares, né? É para a nossa cuca. Nunca, né? Nunca. A nossa cuca tem a melhoridade, a saúde mental que nós fizemos, né? Sobre as medicações. E isso que é fazer saúde mental. Isso é redução de danos.
1: Deixa eu explicar para vocês.
0: Eu quis pôr no lugar.
1: Só deixa eu explicar para vocês o que é redução de danos.
0: Pois é. Fala, Claudionei. Deixar depois
1: aí,
0: entra no bar.
1: Eu vou falar para vocês, os ouvintes do programa Gente Como Gente,
0: sim,
1: vou falar pro Cid aqui, porque sim, o Cid sabe muito bem o que eu vou falar.
0: Sim.
1: Porque Pelotas aqui, quando eu fiz o meu tratamento dentro do CAPS AD, Pelotas era referência para redução de danos. Tá? E aí eu vou falar pro Cazuza uma coisa que aconteceu com Cazuza. A redução de danos está perto de acabar, Cazuza. Sabe por quê? Porque não tem do Ministério da Saúde a portaria e o investimento que ela para ter na redução de danos. Tá? Porque quando...
0: Peraí, Cazuza, deixa
1: eu falar. Quando o governo, aquele governo, Cid, queria revogar as portarias da saúde mental... Sim. Ele conseguiu revogar a portaria da redução de danos. Uhum. Então, a redução de danos, hoje a gente tem um redutor de danos em Pelotas. Tá? Mas aí eu quero falar para vocês, assim, Cid, Cazuza e os ouvintes do programa Gente Como a Gente. A redução de danos, ela trabalhava no Centro de Atenções Psicossociais. Uhum. Tá? Ela trabalhava nos CAPS.
2: Hoje está nos UBS.
1: Tá? Hoje está na atenção primária. Sim, mas aí o único CAPS que tem redutor de danos é o AD. Tá? E aí eu quero dizer pro Cazuza, o Cazuza traz muito bem o negócio da redução de danos aqui.
0: Sim.
1: Mas só que tu tem que entender uma coisa, Cazuza. A portaria da redução de danos foi revogada. O investimento para redução de danos não vem mais. Não concorda comigo, Cid?
2: É isso. Não,
1: e aí eu digo para vocês, os ouvintes, digo para o Cid.
0: Sim.
1: Porque não era só a portaria da redução de danos que ia ser revogada.
2: Não.
1: Ia ser muito mais portaria da saúde mental. Tá? E aí, no meio de uma crise a nível nacional que a gente estava vivendo, Cid. Que a gente estava vivendo...
2: Até com portaria de volta.
1: Não, a gente estava vivendo, Cid, que eu quero falar, um desmonte. Retrocesso. Sim. E aí eu digo para você assim, se não fosse os movimentos sociais ir para cima do governo,
2: claro,
1: eles iam revogar as portarias.
2: E mais, e é isso, e é essa minha divergência, e vai essa minha divergência com o Cazuza, e eu vou continuar divergindo.
1: E olha aqui, Cid, só deixa eu complementar a minha palavra. O que, que é redução de danos? A redução de danos, Cazuza, ela trabalha no território. Ela vai lá aonde que a polícia não entra.
0: Profissionais.
1: Não.
0: Me passaram ideia.
1: Cazuza, tu não está entendendo.
0: Eu vou ter contato com essas pessoas que me deram contato e espero que conte muito com ela.
1: Ela vai lá aonde que a polícia não vai. Ela vai lá onde que os caras estão usando a droga para diminuir o dano nessas pessoas. Elas trabalham no campo, elas trabalham no território do usuário. Então, por isso que se chama redução de danos.
2: O dano que ela vai te...
1: Sim!
0: Você mesmo pode conseguir essa informação, eu consigo...
1: Tá,
0: essa informação.
1: Olha aqui, ó.
0: Entendeu?
1: Quer ver uma coisa?
0: Mais produtiva, mais confortável.
1: Tô errado, eu, Cid.
0: Tá, pode acreditar.
1: Cid, olha aqui, eu vou dizer para vocês aqui. Hoje, eu quero que vocês adivinhem quantos redutores de danos tem em Pelotas.
0: Pessoas especiais,
1: não,
0: inteligentes, no
1: redução
0: nível da redução
1: de danos, existe. Cazuza. Eu quero que vocês me digam quantos redutores de danos.
0: Informações serão formadas.
1: Não, isso existe. Eu quero que vocês me falem aqui.
0: Anteriormente foi passadas também, né?
1: Cazuza
0: antes da pandemia,
1: entende,
0: né?
1: Cazuza traz coisa aqui de redução de danos, mas não entende que Pelotas já foi referência para outros municípios que querem montar a redução de danos, Cazuza. E aí eu quero dizer para vocês que a redução de danos, eu não sei se o Cid se lembra, que eles tinham uma peça lá, no lá na secretaria para eles se reunirem, os redutores de danos. Hoje eles não têm mais. Eles não têm mais. A portaria da redução de danos foi revogada a nível nacional. O incentivo do Ministério da Saúde não tem mais. Né? E aí é isso que eu estou dizendo para o Cid, para o Cazuza e para os ouvintes do programa Gente Como a Gente. Pelotas tinha quase 30 redutores de danos. Uhum. E aí eu quero dizer para vocês, hoje tem 15 redutores de danos.
2: E
1: tá? Tá? E aí eu digo para vocês, eles têm que trabalhar no território. Eles têm que trabalhar no território a campo. Estou errado, Cid?
2: Não.
1: É aonde que os usuários estão usando a substância.
2: Claro.
1: E lá... ele vai resgatar o usuário,
2: vamos
1: vai...
2: lá.
1: Cid.
2: Não, vamos lá. Tem... primeiro parar com essa coisa que redução de danos é só dentro da questão de álcool e droga. Não, redução de danos é além disso. Para começar isso. Por exemplo, eu sempre cito isso e vou citar. Se eu caminho tantos quilômetros pela manhã e eu começar a me sentir mal, eu vou diminuir o meu tempo de caminhada para não me sentir tão mal. Ou seja, eu vou reduzir a caminhada para reduzir o dano que esta caminhada está me dando. É isso. E redução de danos é isso. Tu vai reduzindo aos poucos até zerar. Eu fui usuário de droga injetável e eu parei com um médico, não vale a pena dizer o nome dele aqui, mas com um médico da Secretaria de Saúde que, como era, vamos... quanto tempo tu consegue ficar sem? Ah, eu acho que uma semana. Então tá, vamos lá, uma semana. Aí eu ficava lá me remoendo uma semana, voltei lá. Quanto tempo tu fica, Cid? Ah, acho que agora eu consigo ficar 15 dias. Cara, me remoendo todo. Louco pra dar um prego. Fiquei 15 dias. E a coisa foi indo. Chegou uma hora que eu tava indo 30 dias. Fiquei 30 dias. Fiquei 60. E quando eu dei por mim, Cazuza, eu não estava mais usando. E isso é redução de danos. Eu comecei a diminuir. Até hoje eu não uso mais droga injetável. Até um dia...
1: Cid.
2: Entende? Entender que isso é droga. E outra coisa. Outra coisa a gente tem que parar. Eu sou um universitário, sou um acadêmico, mas eu não tenho conhecimento de todas as coisas. Muitas vezes, Cazuza, um redutor de danos é muito mais quem já passou por isso e que sabe como fazer esse trabalho do que um especialista. do que um...
0: É muito lindo esse trabalho.
2: É legal, mas muitas vezes o especialista...
0: Só que a pandemia estragou tudo esse lado.
1: Não é a pandemia.
0: Está entendendo?
1: Não é a pandemia.
0: É porque ela já estava na palma das nossas mãos já.
2: Deixa eu te dizer. Assim, ó, volta. Olha lá,
1: a Lia.
2: A Lia Mara disse, oi, gente linda.
0: Ali.
2: Oi, linducha. Entender assim, gente, eu sou um, volto a repetir, sou um acadêmico, faço uma universidade, né? Faço licenciatura em teatro FEPEL. Tenho a minha especialização de arte na saúde mental? Tenho. Mas isso não quer dizer que eu tenha todo o conhecimento do mundo. Pessoas que fazem teatro na rua, que fazem arte na rua, que não estão dentro de uma faculdade, que não estão dentro de uma academia, podem ter conhecimento sobre teatro muito mais do que eu. E aí entrando na questão das drogas, nessa questão da redução de dano. A redução de dano não precisa ser, não pode ser somente com pessoas que tem o doutorado, que tem o mestrado, que tem especialização, que tem conhecimento acadêmico.
1: Não.
2: Tem que ser pessoas que têm uma coisa que o que um
0: que Franco é o mínimo.
2: Deixa eu terminar.
0: Pode ser trabalhada.
2: Deixa eu terminar.
0: Sim.
2: Com uma coisa que o Franco Basaglia, que é um grande psiquiatra que ajuda, que começou toda, um dos que começaram toda essa luta das reformas no mundo. Ele diz algo que é verdade. A coisa é estrutural, está dentro da gente. E dentro dessa estrutura, a gente tem uma coisa chamada, que em italiano chama expertise por experiência. Ou expertise por experiência, né? Puxando para o português. Ou seja, tu, Cazuza.
0: Sim.
2: Tu sabe muito mais de redução de danos que muita gente da academia, muita gente que está dentro de uma faculdade. Sim. Tu é muito mais inteligente que muitas pessoas que estão dentro de uma academia. Sim. Claudinei é a mesma coisa. Por exemplo, eu estou dentro da academia. Quando a gente estava lá dando a entrevista na rádio, eu falando academicamente, falando todas as coisas, a Larissa falando da parte acadêmica, falando... Né? Citando os especialistas, né? Mas chegou na hora que o cara me fez uma pergunta e eu bobusquei. E as políticas como é que é investido
1: as políticas públicas sobre
2: dentro da saúde mental? Eu cheguei, cara, eu vou passar pro Claudinei, porque o Claudinei sabe muito mais do que isso. Claudinei não tem a escolaridade que eu tenho. Sim. Não tem universidade,
1: mas ele tem
2: conhecimento.
1: Mas tem um detalhe.
2: Tem um detalhe.
1: Esse.
2: É o conhecimento. E a expertise pela experiência.
0: Aí tá, para determinação, aí tá é a força de vontade maior, então, sobre a redução de danos.
2: Pode existir
0: o envolvimento dessas pessoas.
1: Tá, mas
0: que
1: tem
0: passam a notícia, né?
2: Mas isso. Claro que a gente não vai deixar de lado o conhecimento acadêmico, o conhecimento das pessoas. Eu não vou deixar de lado o conhecimento que eu tenho.
1: Tá,
2: dentro
1: e aí,
2: acadêmico.
1: Eu quero que vocês entendam uma coisa, e os ouvintes do programa Gente Como a Gente, o Cid e o Cazuza, que eu conheço redutores de danos, né, Cid? Muito antigo na cidade de Pelotas, que viveram a vida trabalhando na redução de danos. E conhecem a história da saúde mental no município de Pelotas. Tá? E tem vários redutores de danos aí que trabalham aí em Pelotas aí, que viveram essa experiência por muitos anos, né, Cid? E não é querer dizer pro Cid, porque eu tenho uma trajetória na área da saúde mental. Sou expertise por experiência, mas também já passei, né, já trabalhei com a redução de danos dentro do CAPS-AD, né? Então a gente sabe que a redução de danos não é só a redução de danos. A gente também tem que fazer o seu papel, Cid, como usuário e usuária. Né? Porque não adianta a redução de danos estar lá no território, diminuindo o dano dos usuários que estão usando droga, e o usuário não querer se ajudar. não procurar um tratamento no CAPS, não levar a sério o tratamento, tá? Então não adianta a redução de danos, como eu falei para vocês aqui.
0: O que o Cláudio Jorei quer dizer, que é como até diz o caso, né? É a pontinha do prazer. Isso é muito lindo também, uma pontinha de prazer. Isso funciona, sabe? Mas quando a coisa está muito difícil, pode acreditar, gente. Dá para ir mais um pouco, né? Ah, então, a gente... Não, sabe o que é? É a nossa pressa também, né?

0: É, até na verdade, até
1: Eu quero
0: passo por uma, duas,
1: Cazuza.
0: três semanas, né, com essa depressão. E só que às vezes as coisas um pouco rápidas, não é muito difícil, né? Mas aquela pessoa pode se recuperar então nesse dia, ou nessa semana, ou nesse fim de semana, né? Isso ajudará muito, né? Pessoas que vêm colaborando, eu não sei como é que vai ser a prática depois, né? Mas graças a Deus vai acabar assim, tudo numa boa, assim, se Deus quiser.
2: Fala, Cid.
3: Não, dizer que essa discussão é bem legal, é bem importante. E eu quero, porque a gente tem uma coisa e a gente tem visto. E aí eu vou, já, eu acho que eu já falei isso aqui no programa, eu quero falar de novo. Tem um cara chamado Paul Bert, que ele fala da. O Paul, ele fala da questão estrutural. Nós temos dentro da gente, nós ainda somos manicomiais.
1: Tá, Cid, eu quero falar uma coisa, eu quero fazer uma pergunta pro Cazuza, tá? E eu vou fazer uma pergunta pro Cazuza, que é referência para redução de danos, tá? Antes, a redução de danos, aqui em Pelotas, nas antigas, quando eu fiz o meu tratamento do CAPS, ela trabalhava no Centro de Atenções Psicossociais, tá? E aí eu quero fazer uma pergunta pro Cazuza, por que que hoje ela não trabalha mais? Eu sei por quê.
0: Tu pode
1: Por
0: retornar
1: que
0: ao
1: que
0: assunto
1: ela
0: de aí?
1: trabalha na atenção primária?
3: Quem?
1: A
3: A
1: redução de
3: redução de danos.
1: danos. Eu sei por quê. Por que que ela trabalha, Cid? Porque ela vai junto com aqueles agentes comunitários que trabalham no
3: No território,
1: território, tá?
3: claro.
1: Que conhece o território e leva a redução de danos junto, né? Por isso que antes eles trabalhavam na RAPS do município.
3: E utilizando a expertise por experiência,
1: Sim.
3: pessoas que tiveram isso, para fazer essa quebra disso que eu falo, desse
1: Sim.
3: manicômio interno que a gente tem.
1: Sim.
3: A gente ainda hoje olha pro cara do lado, vê o cara com uma garrafa na mão, é aquele louco bêbado. A gente ainda diz isso.
1: Olha aqui,
3: Nós
1: ó.
3: ali, só para terminar, para
1: Sim,
3: concluir,
1: fala.
3: a gente ainda somos manicomiais. E a
0: Exatamente.
3: gente.
0: Nós não deixamos de ser o que nós somos de
3: E
0: melhor para todo mundo.
3: ainda,
0: Isso.
3: e a gente precisa, para quebrar com um grande manicômio, para fechar os hospitais os hospitais psiquiátricos e para fechar as comunidades terapêuticas, a gente precisa achar formas de fechar o manicômio dentro da gente. E essa forma, e só para terminar, e uma das formas de a gente conseguir diminuir essa estrutura que está dentro da gente são as reduções de danos. Ponto.
1: Cid,
3: Só
1: antes
3: para
1: nós
3: terminar.
1: encerrar a segunda parte da mesa quadrada, eu quero trazer uma notícia aqui, porque vocês sabem que tá começando, já começou esse ano a construção da policlínica e do C4 em Pelotas, tá? Para ser implantado em 2027. Cid, vamos para o momento de abertura, momento lírico poético?
3: Vamos! E eu quero fazer. A Lia tá aí com a gente, Lia?
1: Lia. A Lia deve
3: A Lia
1: estar.
3: tá ali. A Lia tá, botou
1: Além da
3: hoje a gente.
1: Lia, eu quero mandar um abraço e um alô para os ouvintes que estão na escuta do programa. E mandar um alô para um ouvinte que é sido do programa, que escuta o programa todo sábado. Wagner Martins da Rocha do Capes
3: Oh,
1: Baronesa.
3: vai! Legal,
1: Um
3: cara. Tem
1: dia,
3: outro?
1: olha
3: Tem
1: aqui, ó,
3: outro?
1: olha aqui, ó, olha aqui, ó. Um dia eu fui na Assembleia do Capes Baronesa. E adivinha o que que ele ganhou de mim de presente? Um rádio.
3: Ah, que legal, que
1: Dei um rádio
3: legal.
1: para ele escutar o programa Gente Como a Gente,
0: Ah,
1: Cid.
3: que legal.
1: Cid, fala.
3: Tem um outro que está escutando lá em São Lourenço, lá nesse frio todo, está enfornado em casa escutando a nós, que é o
1: O
3: Guilherme
1: Guilherme.
3: da
1: O
3: Associação.
1: Guilherme, que dia 16 eu estarei lá na reunião deles, da Associação.
3: Outra é a Larissa, que nos ajudou aqui no início,
1: Ararissa, Cissa.
3: a Cissa, o pessoal aí todo. A coordenadora de saúde mental
1: A Luciane Kantoski.
3: da RAPS, né? A Luciane Cantores e tanta gente. A Valéria Coimbra, Michele Mandagará.
1: A poli. É, se a gente mandar alô pra todo mundo, a gente...

0: O dia inteiro falando.
1: Abraço, Lia, Cissa. Então, olá.
0: Eu quero citar um texto que eu vejo que somos nós. É o que nós somos.
1: Claro.
0: Que não é um texto meu, é um texto de um poeta.
1: Larissa, um abraço.
0: É um texto de um poeta chamado Torquato Neto. Que ele dizia assim: quando eu nasci, um anjo torto veio ler a minha mente. E não era um anjo barroco. Era um anjo torto, com asas de avião. E eis que o anjo, com um sorriso entre os dentes, me disse: vai, bicho, desafinar o coro dos contentes. Vai, bicho, desafinar o coro dos contentes. Torquato Neto, que é muito o que a gente faz aqui. A gente desafina aqueles que estão contentes com o manicômio, aqueles que estão contentes com as comunidades terapêuticas, que estão contentes em colocar doença para nós. Então nós desafinamos o coro deles.
1: Cid, e
2: eu... terminou?
0: Mais uma.
2: Então vai.
0: Agora, tá? E mais uma, eu quero agora, eu quero fazer uma homenagem a Cissa, a Lari, a Lia, de tantas horas que elas nos deram, né, e nos ajudam. Mente que transforma, coração que pulsa, vida que bate, pernas que andam, corpos que transcendem, gente que trabalha, que estuda, que vai além do diagnóstico, das aulas. E na força dos temporais trazem resplendor na forma de arte e de poesia. E assim, nossa loucura desafia os contentes, destrói as ervas daninhas e o patriarcado, que desaparece na quarta-feira de cinzas e transforma o mundo. Valeu, gente. Cid Branco. Obrigado, obrigado, obrigado.
1: Obrigado. Eu quero falar para vocês que depois que a gente conseguir o que a gente quer, Cid, que a gente quer aquilo que nós falamos na primeira parte da mesa quadrada, a gente vai pro grande objetivo depois que a gente conseguir isso aí. Que é transformar um CAPS nível 2
0: em nível 3. E a gente... E, gente, e só... Eu sei que ainda eu tenho que...
1: Mas aí é nível 3, 24 horas.
0: Fazer as receitas para vocês. Mas aí, isso é uma coisa... Por que, que é esse sonho? O sonho de que a gente possa ter todos os CAPs da cidade em CAPs 3. Todos aqueles CAPs 2 virarem CAPs 3. Por que isso? Porque a gente defende o CAPS, não manicômio, porque a gente defende o cuidado em liberdade, porque a gente defende, se necessário, a internação por algum motivo, que seja em um CAPS 3, que seja em um hospital geral, não dentro do manicômio. É por isso que a gente está nesse sonho, é por isso que a gente quer transformar o mundo à nossa volta.
1: Mas aí eu digo para você assim, Cid, antes de tu ir para a receita, tá preparado aí para as receitas?
0: Tô.
1: Eu fiz todo esse movimento, mas eu quero dizer para os ouvintes, né, para conseguir os leitos em hospital geral, uma equipe especializada para atender crise de saúde mental mais aguda, que seja 100% SUS, tá? E a gente vai estar, né, articulando isso aí, a gente vai ter uma reunião em breve. E isso aí eu não estou cobrando na minha cabeça, porque está no plano para o anual, né, Cid? Isso aí.
0: É isso que eu ia dizer. Exatamente isso. E por que que a gente tem esse sonho? Porque esse sonho foi construído pelo Claudinei e por tanta gente dentro dos planos dentro do plano plurianual. Tá bem? Agora vamos...
1: Que aceita, Cid?
0: Eu tô fora de esquadro. O tio veio me enquadrar.
1: Ele vai te enquadrar, Cid.
0: Ele vai me enquadrar aqui, cuidado. Tu,
3: eu tenho uma poesia também para dizer depois do encerramento, Claudinei.
1: Cid.
2: Cid, agora vai para as receitas, as delícias.
0: É, mulher. Tá quente. Tá frio. Já pensou? Tu dentro de um. De um quarto. E aí, sentado, tomando um café, olhando uma TV. Nós olhando nós aqui, né? Esses três chatos de galocha. E comendo sanduíche de forno. Que é facilzinho de fazer. Ingredientes. Um pacote de pão de forma sem casca. Se caso tu comprar casca, é só tirar ela. Pega uma faquinha de pão, corta quadradinho assim, fica bem legal. 150 gramas de queijo mussarela ralado, que você encontra nos principais supermercados. 150 gramas de presunto fatiado, que você encontra nas melhores casas do ramo. Uma lata de creme de leite, que é o leite em creme, né? É. Margarina para untar. A margarina é melhor do que a manteiga, porque a margarina, por ser vegetal, ela espalha melhor. Queijo parmesão ralado a gosto para polvilhar. Desculpa, quase saiu o peito aqui.
2: Não se comode. Me disse que ele é assim um pouco.
1: Fome.
2: Mas é legal ele.
0: Forne o fundo do de uma assadeira média untada. Né, untada ali com a margarina, né, passa ali a margarina para lá dentro do coisa. Pega a fita métrica para medir, para ver se ela é média. Faça uma camada de mussarela, uma camada de presunto, espalhe o creme de leite. Faça outra camada de presunto, outra, né, outra camada de pão, presunto, queijo. É assim que você vai fazendo por camadas. Alterne as camadas até acabarem os ingredientes, né? Até quando acabar o queijo, acabar o troço lá, vocês. Finalizando com o pão regado com o creme de leite. Pega um regador e bota. Não é isso, não. Para, calma. Não. Regado, passado, né? Bota em cima lá do pão, no final. Polvilha com o queijo ralado lá. Né? Joga por cima assim. E leve ao forno médio. Médio. Se botar em fogo alto, queima. E se botar em fogo baixo, fica cru. Então tem que ser médio. Pré-aquecido. Aí bota ele para dar uma aquecidinha antes de levar ao forno. Por 30 minutos. Até durar. E sirva à vontade.
2: Delícia.
0: Um cafezinho de manhã.
2: É muito bom, né?
0: Um cafezinho assim.
2: O que traz de.
0: E agora.
2: De muito bom para nós o café.
0: Só que agora. Agora, Cazuza.
2: Olá.
0: Nós temos também um bolo gelado de strawberry. Você sabe o que é strawberry?
3: Eu não.
0: Vocês não sabem o que é strawberry?
2: Sabe.
0: Vou perguntar para o Fábio. Fábio, você sabe o que é strawberry? Sabe? O Fábio sabe que é morango em inglês. Então, por que botar strawberry, né? É, bota morango. Bolo gelado de morango. Aí botaram bolo gelado de strawberry. Não, não é. Strawberry é morango. Ingredientes para massa. Um pacote de mistura. para bolo sabor baunilha. Meia xícara de chá, aquelas piquititinhas, sabe? Aquela chá piquititinha de chá, é isso. De óleo, 3 ovos, aquilo que sai da galinha. 1 caixa de gelatina em pó, sabor morango.
2: Sabor morango.
0: Sabor estrogonofe. Um quarto, ou seja, a metade do meio, abaixo do meio, 1/4 de xícara de chá de leite, 1/2 xícara de chá de morangos picados, pica eles com esse dentinho, margarina e farinha de trigo para untar. O glacê. Ingredientes do glacê. 1/4, né? Como eu falei, a metade da metade. 1/4 de chá de manteiga. 2 xícaras de chá de açúcar de confeiteiro. Você encontra as melhores casas do ramo. 1/2 xícara de chá de polpa de morango. Você canta nas melhores fruteiras do ramo, você encontra. Preparo. Vai no liquidificador, bota um somzinho, bota na rádio com, porque faz barulho. No liquidificador, bata a mistura para bolo, o óleo, os ovos, a gelatina, o leite e o morango até obter uma massa homogênea, né? Tudo juntinho, tudo untadinho. Despeje em uma forma redonda de 20, 26 centímetros. Vai pegar a trena, pega a métrica e mede. De diâmetro, untada, enfarinhada, leve o forno médio, pré-aquecido, dá uma aquecidinha antes, né? Lá uns 5 minutinhos antes, dá uma aquecidinha. Por 35 minutos. Deixe esfriar e desenforme. Na batedeira, bata a manteiga, o açúcar e a polpa até achar um creme homogêneo. Então o creme ficar, né, firminho. Cubra o bolo com a mistura e decore com os morangos. Deve gelar por 4 horas e sirva 16 porções. Ok? Beleza? Valeu? Essa é.
2: Eu tenho
0: a
2: informação
0: sua...
2: depois, o Claudionei.
1: Calma!
2: Calei. Não vai te esquecer que a turma aí tá fezada aí.
1: Só quero ver a informação tá que tu tem pra dar.
2: Tá bom. Agora, uma informação pra garotada aí.
1: Já
2: toda
1: pode
2: a rapaziada.
1: Começar.
2: Ô, atenção! Aqui, né? Tem uma poesia também.
1: Não,
2: é,
1: não é
2: poesia. Sim.
1: Não, é poesia, sim. É informe. Eu tenho agora, informe para dar.
2: Sim, eu faço no encerramento,
1: não? Não, encerramento é encerramento.
2: Sim, tá. Informe, então eu vou dizer aqui para a turma aí. Fiz um poema.
1: Não, Cazuza, não é informe.
2: Tá, depois eu,
1: é informe.
2: Depois é o encerramento.
1: Informe. Não, então, é informe,
2: tá?
1: Primeiro.
2: Deixa que eu passe essa notícia. Essa, é...
1: Não, é informe,
2: então,
1: cara.
2: É informe, existe o informe e a encerração.
1: A poesia não é notícia.
2: Sim,
1: então,
2: não é. Sim,
1: a
2: letra,
1: a
2: letra,
1: no
2: sim,
1: encerramento. Sim. É no encerramento.
2: No encerramento, isso.
1: Então, mas não é o encerramento,
2: sim,
1: ainda.
2: Porque é informação. É informação depois.
1: Vamos para os
2: informes. Vamos para os informes. Depois do encerramento. Vamos para os informes. Começa tu, Cláudio Rei.
1: Não, tu não tem informe para dar?
2: Tenho.
1: Então, fala o informe.
2: Fiz um poema
1: é,
2: que acabei de...
1: Tchê.
2: Não, escuta. Ah. Não, deixa eu contar. Deixa que a galera aí é sambista, é carnavalesca. Fiz um poema que acabei de musicar. Se por capricho você não querer aceitar, terei que jogar fora no lixo mais um samba popular. Aí, todo mundo aí curtindo aí até toda a Rádio Com, já sabe, conhece a coisa, né? Essa foi a grande poesia. Se eu não me engano, parece que é do Chico Buarque de Holanda. E tem outra. Fiz uma lata para conter algo, mas quando o poeta deslata, pode estar querendo dizer o incontitível. Aí, carnavalesco, musiqueiros.
1: Eu disse informe. Então, sim. Agora
2: boa, felicidades.
1: Agora eu quero olá ver se vocês têm informe para falar. Tem
2: verdade.
1: Tem. Então fala do seu informe. Tem. Hoje vai estar rolando. Deixa eu pegar o meu celular aqui.
2: O Cláudio nem tá. Hoje, Cláudio...
1: Não, gente, é um informe bem legal.
4: Não, quando é informe, é informe. Quando legal, é poesia, é poesia. Assim, já leu o encerramento.
1: A gente vai ter que. Porque às vezes a gente não pode ficar tão bem ligados somente na saúde mental. A gente tem que ir além. Então, claro. Hoje, a partir das 3 horas da tarde. Vai ter o grupo, o pessoal do grupo Alicerce, que é um movimento político Alicerce, vai estar fazendo na Zufepel, a partir das 3 horas da tarde. Deixa eu achar aqui bem direitinho o cartaz. Aqui. Vai estar fazendo. Um movimento para uma tarde de formação política, que vai ter aulas de vai ter aulas de fanzine, vai ter aula de serigrafia, até o pessoal falando da questão da mulheridade na negritude, vai ter várias questões bem importantes lá com o pessoal da Fernanda Miranda, o pessoal do Alicerce. Eu estou indo para lá porque eu vou estar vendendo meus fanzines. Vai ter, então é bem legal, vai ter um café, vai ter legal. Ah, isso é um informe que a gente está dando.
4: Agora?
1: Naso.
2: Tá. Então, eu tenho mais um encerramento.
4: Não. Tem encerramento. Já leu o encerramento. Já leu. Agora sim. É informe.
2: Informe e encerramento. Ele
4: está
2: com
4: outro informe. Eu tenho informe para dar, Cid. Eu vou dar os informes aqui.
1: Tá. Outro informe bem legal.
4: Primeiro informe. Tá? Dia 15, Assembleia do CAPES Escola. Tá? Não vai ter reunião da associação dia 15, que é quarta-feira. Dia 16, eu estarei em São Lourenço do Sul. Tá? Dia 22 desse mês, CAPES na Rua, que é o CAPES Fragata. Tá? E o último informe que eu quero trazer para vocês, que vocês nem sabem que vai acontecer. Aí o Cazuza veio me falar em poesia na hora dos informes. É sobre a festa do amigo.
1: Dia?
4: 20 desse mês, tá?
1: Dia 20.
4: A festa do amigo, vai acontecer a festa do amigo no CAPES Escola. Dia 20/7/2026. Começa às 2 horas da tarde. E a festa é tradicional. Trajeto cigano, Cid. É a festa do dia do amigo, Cid.
1: Traje.
4: Cigano. Isso. Tá? Tem mais informe, Cid?
1: É um informe, mas também é para dizer algo que a gente fez agora no dia 1º de julho, que a gente não deu tempo de conversar. Eu, Claudinei e a Larissa estivemos em Piratini. Eu fiz uma apresentação, fizemos uma palestra também, nós três fizemos entrevistas, demos entrevista para a rádio local, e visitamos o CAPES Farroupilha, que é o CAPES, um CAPES 1 muito legal, muito grande, mas com alguns detalhes que a gente conversou com eles, né, Claudinei, para melhoria. E aí agora, acho que quando é que dia, em agosto que a gente
4: vai lá?
1: É dia
4: 19 de agosto, dia, sim, dia, nós vamos lá.
1: E dia 19 de agosto a gente está indo lá para ajudar na construção do
4: da associação
1: e eu vou estar trabalhando, né, com oficinas de teatro e palhaçaria no enfoque da saúde mental com os servidores e à tarde com os usuários. E isso é bem legal, em dizer que é bem legal essa união nossa, que é a manutenção do nosso protagonismo. Isso aí. Valeu, gente. Eu acho que agora encerramos.
4: Posso não, eu tenho mais um informe.
2: Posso dar o Claudinei?
4: Não.
2: Não, porque agora poderia chegar eu fazer um encerramento. Não,
1: tu já leu o encerramento?
2: Não, mas eu tenho aqui.
1: Não, tu já leu.
2: Isso aqui.
1: Não, que... Tu já leu isso. A poesia?
2: Mas eu tenho a outra.
1: Não.
2: Que é o doutor Marlon que passou para mim.
1: Não,
2: que era
1: mas
2: mim
1: não,
2: ser...
1: não, não, não.
2: Não, isso, vai ser, isso vai ser muito importante. Para aí, eu vou continuar porque é uma pessoa que passa, né? O Marlon é uma pessoa muito querida. E é o seguinte assim, nós gostamos do rock e somos loucos. Eles fazem besteiras e são normais. Quem vivam os loucos de boa cabeça e pela metamorfose da vida se tornem maluco, beleza? É esse?
1: Ô, Cid, eu tenho informe muito importante para dar para vocês e para quem participa daquele evento do G100 comigo. Esse ano não vai ter o evento do G100. Tá?
5: Ah, não vai ter?
1: Não vai ter.
2: Você quer dizer o quê, ô Claudinei? Como é que funciona esse
1: O evento
2: aí?
1: Do G100 não vai ter.
2: Olá.
1: Porque eles não conseguiram verba para fazer o evento. Então, por isso não vai ter.
2: Ah.
1: Só vai ter em 2027 o evento do G6. Tá? E falando também que a gente precisa ir em Piratini montar a associação, eu vou montar a associação em Santa Cruz, em Rio Grande, estou esperando a pessoa responsável de lá, do CAPES, entrar em contato comigo para nós montar em Rio Grande. Tá? E quero dizer também pro Cazuza que ele não tá. Quando eu digo que o pessoal tem que participar das coisas junto comigo, não tô dizendo tu, Cid, eu tô dizendo outras pessoas. Não tô dizendo tu, eu tô dizendo outras pessoas que estão junto com nós, mas não participam das coisas.
2: Uhum.
1: Tá? E aí eu vou dizer: esse ano é ano de Fena Doce. Tá? Esse ano vai ter Fena Doce.
5: Podemos ter uma banquinha lá.
1: Sim.
5: Para os zines, para os bottoms.
1: Não, e aí eu estou dizendo isso para o Cazuza, porque muitas vezes o vocal do Isami se apresenta na Fena Doce.
2: Exatamente. Isso quer dizer que tudo nós, para todos nós, nos conforta.
5: É.
2: E o que houve também, que ele disse, o Isami, que não surgiu a vaga, não estava na vaga o grupo vocal e os loucos, né? Que eu ouvi mais ou menos que eles não conseguiram acertar a verba, né? E aí, mais ou menos que eu vi porque ele deu a notícia, mas tentamos se comunicar, pedir mais informações, nós não nos pensamos naquele momento, a outra turma mais importante não apareceu, o seu Wilson, o Zé, o Pai Zé, a Patrícia, a turma não apareceram
1: olha
2: nessa
1: aqui,
2: sexta-feira,
1: ó,
2: né?
1: Olha aqui, ó.
2: Ficamos desinformados,
1: olha
2: então.
1: Olha aqui, ó. Vocês vão me desculpar, mas eu tenho que falar aqui. Patrícia, eu me dou super bem com ela, ela tá com problema de saúde. O seu Wilson não quer mais, tá?
5: Tá cansado.
1: Tá cansado.
2: Tá cansado, claro.
1: Seu Wilson não quer mais cantar, tocar.
5: Claro, tá cansado.
1: Tá? Ele até saiu da associação, saiu do CAPES, então ele não quer mais, tá? E a Patrícia tá com problema de saúde, tá? Então a gente, quando é problema de saúde... A gente tem que consideração, né, Cid?
5: É,
1: por ela.
5: E tem outra coisa que a gente tem que brigar, e vai brigar sempre, Cazuza. Eu sou um artista profissional. Eu vivo disso, eu vivo de teatro. É minha arte.
2: Sim.
5: É meu trabalho. E essas pessoas, pessoal dos Los Loucos, pessoal do Esperança, quem trabalha com teatro, quem tem pintura, eles têm que ser remunerados. Isso tem que gerar renda. Não adianta tu ir lá na Fena Doce fazer a alegria do povo de graça e sem ter um retorno. Não, tem que ter um retorno.
1: Cid, antes de nós encerrar o programa, eu tenho mais um informe para dar. Que é a festa da associação, dia 15 de agosto.
5: Ah, é?
1: Os convites estão à venda. E aí, mas eu quero informar aquele pessoal que quer ir na festa para comemorar os 24 anos da nossa associação, do aniversário, que tem poucos convites.
5: É isso que quer dizer. Não se arreganhe, não se acanhe, vá atrás dos convites, porque está terminando. Vamos lotar o sindicato da alimentação.
1: E olha aqui, Cid.
5: Tá lotado.
1: E antes de ir para a última música e encerrar o programa, eu mandei fazer 130 ingressos. quase a metade eu já vendi.
5: Não, tá acabando. Já vendemos, tá acabando.
1: E tem mais ingressos na rua para ser vendido.
5: Sim.
1: Entendeu? Então a gente vai encerrar o programa aqui. Sábado que vem a gente volta.
5: Eu tenho uma pergunta.
1: Tem, fala.
5: Quem são os postos de venda? Tem alguns postos de venda? Tem algum posto de venda? Contigo.
1: Com a Valéria.
5: Então,
1: Larissa.
5: Com a Larissa. Então é bom a gente depois aqui, a gente vem explicar direitinho. Passar até o número de telefone dela, se elas permitirem, para que, se caso quiserem, possam ir atrás delas.
1: E os convites estão comigo aqui.
5: Estão correndo, passar o número de telefone, o teu número de telefone.
1: Eu tô com os convites aqui na rádio.
5: Então, liguem para o Claudinei. Liguem para o Cid. Não, não liga para o Cid, que o Cid só tem um.
1: Só tem um,
5: que é o dele, que já está comprado.
1: Tá, e aí, Cid, a nossa colega, quando viaja com nós, só quer dormir dentro do carro, Cid. Que negócio é esse?
5: Bah, é mesmo, né? Ô, Larissa, tu tá escutando? Tu só ronca. Pai, aquela piratini, tu roncou, hein? Tu não dormiu. Tu roncou, chegava lá. Mentira.
1: Tá, então vamos encerrar o programa. Tchau. Sábado que vem a gente volta. Eu quero mandar fim de semana pros ouvintes do programa Gente Como a Gente. E depois a gente vai pra última música do programa. E vamos encerrar o programa aqui, né? Fábio, a última música do programa. Até sábado que vem, se Deus quiser. E Deus vai permitir se nós vamos estar aqui.
5: E que os guias não desamparem.
1: E depois a gente vai pro evento, né, Cid?
5: Vamos pro evento. Vamos,
1: claro. Fábio.
2: Participe com a melhoridade, pessoal. Não se engane.
6: 14 horas e 57 minutos.

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0: 20:39.
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